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1: Canção de amor.
2: Você está chorando com a gente aí?

galera, vamos levantar o braço pra valer.

0: Obrigada, gente, obrigada. Tô aqui babando, babando eles aqui, e aí o DVD não continua, né? Obrigada, muito obrigada.
1: Mais aplausos.

0: Obrigado.
1: É isso aí, galera. Vamos levantar o braço pra valer. Bater.

0: Elinivaldo Dantas.
1: Como é bom, meus amigos, meus irmãos e minhas irmãs, ter a certeza e viver da certeza de que Deus nos toma em seus braços nas horas mais difíceis da nossa vida. Acredite nisso, meu irmão. Acredite nisso, minha irmã. Não duvide nunca do amor de Deus por você.

0: Queria ver com a galera. Gera, vamos ver a galera, quer ver? Pra ver se vocês estão afinadinhos, só o refrão sem a banda aqui, só vocês.
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0: na cama.
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2: e Aladim!
3: Beleza, segura o trem! 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
4: Beleza.
3: Vamos
4: lá.
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4: Beleza.
3: Ei, Aladim!
4: Bom
3: trabalho, sucesso!
2: Bom demais!

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Quando eu desço, você sobe. Assim vão passando os dias. São as etapas vencidas. 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
3: 6 horas e 2 minutos.

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4: 7 horas e 4 minutos.

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6: 8 horas e 1 minuto.
7: Abre os nossos olhos espirituais, Senhor, nessa noite. Nós queremos ver a Tua face. Nós queremos ver a Tua glória. Queremos mais.

de Deus é se faz presente aqui nessa noite. Só quem está sentindo essa unção, só quem está sentindo essa unção, começa a glorificar, começa a glorificar o homem das mãos furadas. Ele está caminhando por aí. Quem está sentindo ele? Quem está sentindo ele? Só quem está sentindo, dá um brado de vitória. Quero convidar os adoradores para cantar comigo assim.

Jesus, aplauda mais forte. Oh, glória a Deus. Oh, glória a Deus. O Deus dos deuses, ele já se faz presente aqui nessa noite. Só quem está sentindo

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1: 8:41.
2: As grades que prendiam Paulo e Silas foram ao chão através do louvor. E hoje, pela fé, através deste louvor, todas as grades e algemas que te prendem cairão ao chão em nome de Jesus. Glória a Deus.

Deus de ouro.

Sabe aquelas paixões de adolescente? A gente fica tremendo, perde a fome e parece que o estômago tá cheio de borboletas. Sem querer nada em troca, é esse amor que Deus quer de nós.

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0: 9:08.
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0: 9:08.

0: Senhor. Este é o tempo de dar a volta por cima.
1: Quem impedirá o agir de Deus?

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2: 9 horas e 39 minutos.

0: Abraço, Deus!
1: Ai, que coisa bonita, meu Deus!
0: Aleluia!
1: Como é que você está, linda?
0: Muito bem, Raul.
1: Gabriela Rocha, maravilha. Você começou comigo e tá com 13.
0: 11 anos, Raul.
1: 11 anos. E agora?
0: 16.
1: 16, olha que alegria.
0: Chorei. Puxa. Chorei. Raul,
2: oi.
0: Tenho certeza que esse ano
1: cada
0: vai ser
1: cada vez mais linda, hein?
0: Raul, obrigada.
1: Puxa vida, linda, maravilhosa.
0: Raul, eu creio que esse ano é um ano de vitória. Para todos nós, eu tenho aprendido algo com Deus. Cada dia, nosso dia a dia, nós enfrentamos gigantes. Seja na nossa área espiritual, na nossa área financeira, na nossa área sentimental também. É como Davi e Golias, Raul. Davi podia ser o menor. Aquele menino, acho que eu tenho certeza, que todo mundo olhava e falava, imagina, é Golias, ele é muito grande. Mas Golias podia ser bem maior que Davi, mas não era maior que o Deus que habitava em Davi. E eu tenho certeza, Raul, que os nossos gigantes, os nossos impossíveis, pode ser maior do que nós. Pode ser maior do que as nossas limitações, mas o nosso Deus é grande. Há uma música que diz assim,

0: nosso Deus é grande, eu tenho certeza disso.
1: Diante de tanto talento, eu me calo.
0: Imagina, Raul. Raul, deixar mais uma vez o meu site aqui para vocês. www.gabrielarocha.com.br
1: www.gabrielarocha.com.br tá certo. Gabriel, você também pode... Olha aí, www.sbt.com.br. Você poderá ganhar o CD agora da Gabriela também.
2: Todo o Brasil.
1: Você já fez o banquinho?
0: Raul, eu fiz o banquinho em 2007, junto com os jovens talentos da minha época. Passei muito mico. Espero
1: e agora?
0: Que
1: já tá
0: na frente. Você ganhou?
3: Já passou.
0: Não ganhei, mas eu fiquei entre os terceiros.
4: Fique tranquila, que hoje todo mundo tá ganhando aqui. Todo mundo é mais que vencedor. Estamos no lucro, nós vamos dividir, né, pastor?
0: Já tem experiência, hein?
3: Misericórdia.
1: Gabriela Rocha.

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1: 9:54.
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2: 10 horas e 1 minuto.

0: 10 horas e 14 minutos.
1: Vocês conhecem essa aqui, ó?
2: Alô, minha Fortaleza!
1: Tá ali também!
2: Chão de avião! É.
3: Tá ali também!
2: Chama!
1: Essa dói!

Cadê o grito dos apaixonados do mundo do original?

0: Muito obrigado.
1: O número 2, Safadão, Revaqueiro e o time tá formado.
2: O time formou aqui, olha. Marcão!

0: cara de canção, hein?
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0: É, e é bom.
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2: Que pancada, meu patrão.
3: Pancada. Clima, amigo, clima. É isso.

0: 10 horas e 31 minutos.
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0: Bom demais.
1: Muito de vaquejada.
2: Você vai querer essa vaquejada? 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

0: São Luís, Vaquejada Original. Ai, meu
1: Deus. Ô, Garcia! Que saudade de vocês.

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2: 11 horas e 39 minutos.

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2: Muito bem, é o programa Papo Sadio, hoje segunda-feira, dia feliz, dia que o Senhor nos deu, 11h51, hoje segunda-feira, dia 18 de maio de 2026, 18 do mês 5 de 2026, temperatura aqui em Feira Nova, termômetro marca 27 graus. Bom dia aqui, Marcelo, bom dia aos ouvintes de longe, aos ouvintes de perto aqui da FM Sertaneja, perto aqui de Feira Nova, você de Feira Nova do Centro, você da vizinhança de Feira Nova, de Graco, de Cumbi, de Itabi, Gararu, Lourdes, Porto da Folha, Canhoba, Cedro, você aí também de Glória, de Monte Alegre, de Poço Redondo, de Canindé, você de Aparecida, você também das outras regiões, inclusive aqui de Dores, próxima à Feira Nova, que Deus te abençoe, o programa é feito para você, você é prioridade, então ligue, participe e Deus há de te abençoar, porque a mesa através do alimento ruim tem matado mais do que a guerra, assim como o álcool, o cigarro, a droga, tem levado muita gente mais cedo ao cemitério. Esse programa está no ar para lembrar você, ouvinte, invista na saúde, saúde do corpo, da alma e saúde do espírito através de uma alimentação saudável para os três. Escolha viver mais e melhor. Tratar da saúde, então, é investimento. Pense nisso. Esse é o seu programa Papo Sadio, tratando do corpo, a alma e o espírito, sempre, sempre comunicando vida. Nós vamos ouvir a ilustração do dia do programa de hoje. Hoje tem sorteio, viu? É hoje que tem o sorteio. O pessoal que ligou desde segunda-feira, segunda, quarta, sexta. Aqui tem o programa Papo Sadio às 10 para meio-dia aqui na FM Sertaneja, até às 13 horas, sábado às 8 da manhã. Então quem ligou esses três dias da semana passada, ou um desses três dias, ou sábado, ou ligando hoje, vai estar participando do sorteio, tá certo? Então quem já ligou, já está participando, mas querendo ligar novamente, pode ligar, mas já está participando aqui na relação do sorteio, ok? Programa Papo Sadio, despertando o sertão, falando ao coração, comunicando vida para você. Vamos ouvir a ilustração do dia do programa de hoje. Pode ligar 99807-5408 e 99911-3710. Esse último número você manda mensagem de texto por SMS. E o primeiro número, 99807-5408, você liga, participa, se quiser falar também no ar, pode, daqui a pouquinho polêmica, e nós vamos bater um papo aqui sobre mais um tema importante. Vamos ouvir a ilustração, então. Bom almoço.

As crianças de uma certa região do grande ABC gostavam muito de brincar num terreno onde havia uma imensa quantidade de um tipo de areia branquinha, branquinha, mas muito branca mesmo. E pulavam sobre aquela areia, rolavam, se lambuzavam. Era muito divertido. Uma criança rindo atirava aquela substância branca na outra e se divertiam bastante. Mal sabiam que aquilo era cal e o que é pior, cal contaminada com dioxina, uma substância altamente cancerígena. As crianças passaram a ficar doentes. Animais da região também morriam. A água que passava nos lençóis freáticos estava também sendo contaminada. E as pessoas que bebiam daquela água sentiam dores no estômago e dores de cabeça. Ninguém poderia imaginar que aquele tipo de areia tão branquinha, mas tão branca mesmo, que parecia um talco, ninguém podia imaginar que era um veneno tão perigoso. É lógico que as autoridades sanitárias multaram a empresa responsável e interditaram o local. Mas a própria empresa justificou dizendo que para remover 1.200.000 toneladas de cal contaminada, eles demorariam pelo menos 20 anos. E mesmo assim, não haveria uma garantia completa de descontaminação do local, porque com a chuva e com a permanência da cal sobre a terra, ela havia penetrado dentro do solo. Veja se você compreende isso. Há coisas nesta vida que nos parecem inocentes e que não nos trarão nenhum problema. Como aquelas crianças que, vendo a cal branquinha parecendo talco, pulavam e brincavam como se fosse uma diversão. Há coisas que o homem e a mulher faz que parecem inocentes, mas que na verdade estão provocando uma contaminação. E não importa se a coisa errada é pequena ou grande, desde que a pessoa faça ou entre em contato, já está contaminada. Não existe pecadinho ou pecadão. Todo pecado contamina a alma. E você sabia que essa contaminação é pior do que um câncer? É algo que come por dentro, vai devorando e pode levar a pessoa não apenas à morte física, mas, terrivelmente, a morte eterna. Porém, o Senhor Jesus sabe disso. E você está sabendo também. Essa contaminação precisa ser removida da tua vida. Você precisa ser purificado, purificada disso que contaminou, se impregnou na tua alma, no teu coração, na tua mente e no teu espírito. Mas o Senhor Jesus é mais eficiente do que qualquer empresa da terra. Aquela empresa, dona da cal contaminada, desculpou-se dizendo que 20 anos não seriam suficientes para remover toda aquela cal contaminada. Mas o Senhor Jesus não. Veja o que diz a sua palavra no profeta Isaías, capítulo 1, versículo 16. Lavai-vos, purificai-vos. Tirai a maldade de vossos atos de diante dos meus olhos e cessai de fazer mal. Aprendei a fazer o bem, praticai o que é reto, ajudai o oprimido, fazei justiça ao órfão, tratai da causa das viúvas. Vinde então e argui-me, diz o Senhor, ainda que os vossos pecados sejam como escarlate, eles se tornarão brancos como a neve. Ainda que sejam vermelhos como o carmesim, se tornarão como a branca lã. Se quiserdes e ouvirdes, comerei o bem desta terra. Você está ouvindo? Você está compreendendo? Você pode estar totalmente contaminado, mas se você atender a este convite e se você vier até o Senhor Jesus, uma só gota do sangue de Cristo te purificará de todo.

É, falando em quer buscar ao Senhor, quer ser livre, quanta gente aprisionada, né? E falar também em prisão, nós estamos aprisionados aqui em Feira Nova, debaixo de uma ferramenta que é usada, que está perturbando a cidade, que é justamente os paredões, né? E aí vai novamente a minha palavra de repúdio a esses paredões, né? Que poderiam tocar, né? Já que a justiça humana não proíbe, mas que poderiam tocar sem afetar os ouvidos daqueles que não querem ouvir, né? E não querem ser atingidos na sua saúde. Então, fica aqui minha nota. Paredões tocando aí um junto do outro, no centro da cidade, em vários lugares depois. E termina que a gente fica empatado, quem quer assistir alguma coisa, quem quer fazer uma ligação, né? E lá na igreja, na casa pastoral mesmo, a gente sentiu na maior altura esses paredões, né? É um inferno na terra. Esses paredões é um inferno na terra aqui no centro de Feira Nova. E aí a responsabilidade maior vem e deve ser cobrada sim das autoridades. As autoridades é quem liberam esses paredões para estarem na cidade, né? Então fica aí essa minha fala. Acho que há um prejuízo para os cidadãos, as famílias tradicionais, há um prejuízo para aqueles que estão enfermos, há um prejuízo para os recém-nascidos. Isso lá na Rua do Chalé, imagina quem mora mais perto, né? Há um prejuízo também para os anciãos. Então, eu vejo mais prejuízo do que vantagem. Mas mesmo que houvesse um prejuízo só e mais vantagens, mesmo assim, eu acho que deveria ser impedido esses infernos na terra, que são esses paredões, viu? Fica essa minha nota aí. E sem falar no som que já vai sendo tocado, as músicas que vão sendo tocadas, né? Que incentivam justamente a prostituição, as drogas, incentivam ao crime, enfim, é realmente, as palavras são poucas para dizer o que é isso, né? E me parece que realmente a gente está no fim, né? Só que enquanto o fim não vem realmente, não acontece o fim, alguma coisa podia ser feita pelas autoridades. Cobro aí das autoridades competentes que... Ah, pastor, o senhor está falando sozinho. Não, eu sei que tem muita gente que fica insatisfeito com isso aí. Viu? Com certeza, muita gente fica insatisfeita. Se alguns ficam satisfeitos, muitos ficam insatisfeitos, né? E eu tenho aquela ideia, se eu estou incomodando o meu vizinho com o barulho ou com outra coisa qualquer, eu tenho que pensar então em tomar uma posição, inclusive é uma questão até de educação, né? Para falar a verdade, é uma questão de educação. É quando eu incomodo o meu vizinho com qualquer atitude indesejada para ele, né? Então fica aí essa participação nossa e os ouvintes podem participar também, viu? Mas nós vamos para a polêmica então. Agora são 12 horas e 9 minutinhos. Livro de Atos, Atos dos Apóstolos, Atos dos Apóstolos, capítulo 4, versículos, vamos ver, do 1 ao 3, diz assim: Falavam eles ainda ao povo, quando sobrevieram os sacerdotes, o capitão do templo e os saduceus. Quem falava? Falava Pedro e João.
e ressentidos por ensinarem eles o povo e anunciarem em Jesus a ressurreição dentre os mortos. E os prenderam, recolhendo-os ao cárcere até ao dia seguinte, pois já era tarde. E o versículo 4 ainda diz assim: muitos, porém, dos que ouviram a palavra, a aceitaram, subindo o número de homens a quase 5.000. Veja, por que Pedro foi preso? Veja, por que Pedro, o apóstolo, estou falando do apóstolo, né, foi preso? Os romanos que ocupavam a Judéia concederam liberdade religiosa aos judeus. Os romanos que ocupavam a Judéia, então, concederam liberdade religiosa aos judeus. Contanto que o culto destes não representasse nenhuma ameaça ao poder e à estabilidade de Roma. Alguns líderes judeus desfrutavam de regalias especiais por cooperarem com os senhores romanos. Temiam, assim, que os agitadores cristãos pudessem pôr em risco a posição privilegiada que tinham. Além disso, os saduceus, era uma ordem religiosa, digamos, e política, os saduceus, descrentes da vida após a morte, estavam contrariados, porque Pedro e João ensinavam que Jesus havia ressuscitado. Então, Jesus havia ressuscitado, os saduceus contrariados, e aí termina que Pedro e logo depois João foram presos. Presos porque anunciavam uma verdade. Aliás, anunciavam a verdade. Né? Anunciavam a mensagem que é a única verdade, que é a palavra de Deus. Né? Fora disso, não é verdade. Tá certo? A única verdade, ou seja, que não pode haver discriminação, também não pode haver dissonância, ou seja, a gente pensa uma coisa e a palavra de Deus diz outra. Então, quem está certo? Será que eu estou certo? Ou que a palavra de Deus está certa? Não. Ela, a palavra de Deus, Jesus diz assim: eu sou a verdade. Não é a única verdade. Ou não é uma das verdades. É a única verdade. Eu sou a verdade. Eu sou o caminho. Não é um caminho. É o caminho. O caminho fala de uma pessoa como caminho. E Jesus é a palavra. O verbo que se fez carne e habitou entre nós é a palavra. Então, Pedro preso e me parece que a verdade hoje está sendo também desmentida, ou querem desmentir a verdade com mentiras. Querem distorcer a verdade. Querem trazer pensamentos humanos contradizendo a mensagem da verdade, né? Mas isso não aconteceu hoje, não acontece hoje somente, né? Não aconteceu ontem, hoje, né? Acontece desde o tempo dos apóstolos, desde o tempo de Pedro, de João, de Paulo, de Mateus, de Lucas,
Desde os tempos antigos, a verdade doía. A verdade que dói, muitas vezes, é a verdade que precisa ser ouvida. Né? É a verdade que trata da ferida. Não adianta a gente querer tratar a ferida sem tratar da causa da ferida. Então eles falavam ao povo, quando sobrevieram os sacerdotes, diz o texto, o capitão do templo e os saduceus. E isso, eles estavam ressentidos porque Pedro e João anunciavam a verdade. E uma das coisas que eles anunciavam era que havia a ressurreição dos mortos, que os mortos ressuscitariam. Então eles prenderam Jesus, prenderam Pedro, João, e no dia seguinte, já era tarde, e muitos, porém, dos que ouviram, estou lendo aqui, muitos dos que ouviram, é o versículo 4, a palavra, aceitaram, subindo o número de homens a quase 5.000. Muitos que aceitaram, quase 5.000 aceitaram o que eles estavam anunciando. Então, outro ponto a gente pensar, né? O que a gente está aceitando? O que a gente está rejeitando? Qual a mensagem? Né? Porque a gente ouve várias mensagens por aí afora. Né? Eu falava há pouco a respeito dos paredões. Que mensagem eles estão trazendo que cooperam para que haja bênção na cidade? Né? Que mensagem eles estão trazendo com esses sons de paredões que atingem não somente o espírito, a alma, né? O psique das pessoas, mas atingem também o físico, né? Atingem os tímpanos. Esse pessoal que coloca até uma protetor de ouvidos, né? Para não serem afetados, embora que o protetor não quer dizer que é 100% que não... Que resolve, mas e as outras pessoas? E as criancinhas? E os recém-nascidos? Né? Então, fica aí essa palavra. E eu penso que essa palavra é a verdade. Né? Essa palavra, ela corrobora com a palavra, com a Bíblia Sagrada. Ok? Então, a Bíblia diz assim: conhecereis a verdade, e a verdade vos libertará. Que Deus abençoe a todos os ouvintes nessa manhã, e nós estamos aqui para falar também a verdade da palavra de Deus. Né? Nós vamos ouvir mais uma página musical, 12 horas e 17 minutos agora, programa Papo Sadio, um jeito novo de informar.

0: vamos para o informativo Papo Sadio de hoje, às 12 horas e 30 minutos. E eu gostaria até, aproveitando aí, eu sei que deve ter algum vereador ouvindo o programa, os vereadores também se pronunciarem a respeito, né? Porque são os representantes do povo e parte do povo insatisfeito com essa zoada absurda, principalmente da parte dos paredões, né? Então, pastor, alguém pode dizer, eu até vendo aqui, alguém pode dizer assim, mas isso aí é em todo lugar, isso acontece em glória, acontece em dores, sim, mas a gente vive aqui, né? Então a gente não pode tratar de um assunto que não diz respeito a gente, né? Então eles resolvam por lá. Eu acho que aqui teria que resolver a situação daqui. Aliás, se comparar Dores e Glória, é uma cidade muito maior. Então aqui no centro da cidade, praticamente a cidade toda ouve, né? Então fica aí mais uma vez a minha nota de repúdio. Vamos agora para o informativo, 12 horas e 31 minutos.
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2: De repente você tem sido acordado pelo próprio Deus nas madrugadas para orar? Você até levanta, vai no banheiro, volta e se joga na cama, dorme de novo? Meu querido, o mundo espiritual não é brincadeira. E quem se encontre despreparado no meio dessa batalha que nós enfrentamos, simplesmente vai perder. Não tem como você ter êxito na batalha contra o mal sem se preparar, sem orar, sem jejuar, sem ter vida no altar, sem consagrar sua vida, seus pensamentos, seus olhos, sua mente, sua casa, sua família. Não tem como. Vou mostrar para os senhores aqui na tela agora um vídeo que está viralizando na internet, onde nós vemos aí claramente um cachorro, tá? Não sei se vocês vão acreditar nisso, mas o vídeo tá aí, você pode duvidar ou não. A história por trás desse vídeo é que esse cachorro, por muitas vezes, acordava na madrugada, fazendo barulho, parecia que tava vendo alguma coisa na frente dele, tá? Até que um dia resolveram olhar as câmeras de segurança e se depararam com essa imagem que você vai ver agora. Preste atenção e note que parece que ele tá vendo alguma coisa. Missionário, você acredita que animais conseguem sentir a presença do mal? Meu irmão, eu acredito. Não quero dizer aqui que todo cachorro latino por aí esteja vendo alguma coisa ou sentindo alguma coisa, mas o mundo espiritual é tão real, meu irmão, que um ser inocente como um animal, eu acredito que ele pode sentir a opressão do ambiente. Preste atenção nesse vídeo, olha só.

Bem, tirem as suas próprias conclusões, tá? Esse vídeo foi gravado no Texas, Estados Unidos, e a história por trás dele é exatamente isso aqui. Preste atenção aqui nesse outro vídeo, e eu vou já já ler a Bíblia, a Palavra de Deus, pra você. Veja só, esse vídeo aparece aí na sua tela, também gravado nos Estados Unidos, no estado de Illinois, e aí você vê um cachorro que mais uma vez parece estar vendo alguma coisa. Os donos resolveram gravar, tá? Olha só as imagens, e aí você nota o cachorro se tremendo, parece que estava vendo ou sentindo alguma coisa. Mais uma vez, repito, tá? Não é qualquer tipo de manifestação que um cachorro acredita que possa ver, mas eu acredito que opressão maligna, um animal, consiga sentir. Muitas vezes nós estamos distraídos com tantas coisas que acontecem no mundo, tanto problema, que nós não nos damos conta de que estamos rodeados, meu irmão, por seres espirituais, seres esses que muitas vezes podem ser anjos, podem ser demônios. É por isso que a Bíblia nos manda vigiarmos em todo o tempo. Você nota aí o cachorro se tremendo, tá? A verdade, meus irmãos, é que se nós pudéssemos ver o que acontece ao nosso derredor todo santo dia, se a gente pudesse enxergar, sabe? Se ver livre dessa capa que não nos permite ver com clareza o mundo espiritual, se a gente pudesse ver por um momento, pode ter certeza que a gente orava mais, a gente lia mais a Bíblia, a Palavra de Deus, a gente se consagrava mais, porque não é brincadeira. O apóstolo Paulo disse que todos os

0: armadilha no trânsito, armadilha dentro de casa, armadilha na frente da tela de um celular, de um computador. É por isso que Jesus disse: vigiai e orai, tá? E orai, para que vocês não venham cair em tentação. Porque não temos que lutar contra a carne e sangue, tá vendo? Não é contra a carne e sangue que temos que lutar, mas sim contra os principados, contra as potestades, contra os príncipes das trevas deste século, contra as hortes espirituais da maldade nos lugares celestiais. Portanto, tomai toda a armadura de Deus, ou seja, se revista de oração, se revista de jejum, se revista de intimidade com Deus. Meu irmão, nós não vivemos mais em um tempo normal, digamos assim falando. Os demônios sabem que Jesus está voltando. E eu sinto aqui a graça de Deus para pregar isso aqui. O inferno sente que o tempo dele está acabando, meu irmão. Muito em breve Jesus voltará. E o nosso adversário tentará de todas as formas tirar tua paz, tua salvação, te desligar da presença de Deus. De repente você não tem tido mais um sono tranquilo, não tem mais paz durante a noite. Meu querido, ore, consagre sua vida, consagre sua cama, seu lençol, seu quarto, consagre tudo. Apresente tudo a Deus. Eu vou botar aqui um videozinho do pastor Lamartine Pozzella, que eu admiro muito o trabalho dele. Olha só essa palavra dele aqui sobre três orações que você deve fazer ao Espírito Santo para dormir em paz. Preste muita atenção e eu continuo já já. Olha só.
1: Faça essas três orações ao Espírito Santo esta noite. E o seu sono vai ser um sono pacífico. Diga: Espírito Santo, me dê uma noite de paz. E ele vai envolver a tua vida e você vai dormir bem. Diga: Espírito Santo, me guarda. A Bíblia diz que os demônios, eles durante a madrugada, no terror noturno, eles infernizam a vida das pessoas. Se você orar desse jeito, os anjos do Senhor vão estar ao seu redor e eles não vão te atazanar. E a terceira oração é: Espírito Santo, me guia para que quando eu acordar amanhã eu possa ter todas as tuas direções e eu não pisar em falso.
0: Amém, meu querido. Pode parecer simples demais, mas esse aqui é o segredo. É o simples que funciona. É orar mesmo, falar. Ah, eu posso falar com o Espírito Santo? Ele não fala com você, então por que você não pode falar com ele? Claro que você pode falar com ele, sim. Não tem problema nenhum, tá bom? Meu querido, mais uma vez reforço: leia a Bíblia. Missionário, eu leio, mas não entendo nada. Parece que tá tudo em grego. Meu querido, nós fizemos um curso que tem ajudado muita gente a ter clareza na Bíblia. É um curso de interpretação bíblica, onde eu ensino meios para você interpretar a Bíblia. Você vai conhecer o de fazer para ajudar a igreja. 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Mas só entre em contato se você quiser fazer a matrícula, porque de repente você vai entrar para tirar uma dúvida e eu não vou conseguir atender todo mundo. Não é falta de humildade, é porque eu sou humano, tá? Então é muita gente clicando no link. 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
2: Vamos mais uma música bonita. Agora, Marcelo, deixa eu dizer aqui para que serve o suplemento que a gente vai estar sorteando hoje ainda para o pessoal que ligou e participou desde segunda-feira passada. Deixa eu ver aqui. Primeiro a gente vai estar sorteando. Vamos sortear os dois, né? Quem ganhar, ganha os dois. O óleo para massagem, sebo de carneiro, copaíba e arnica. Também o óleo de copaíba. O óleo de copaíba é uma resina natural extraída do tronco da árvore da copaíba, nativa da Amazônia, e amplamente utilizado na medicina popular e na indústria cosmética, graças às suas fortes propriedades medicinais e farmacológicas. Então, ele tem ação anti-inflamatória e analgésica, é rico em beta-cariofileno, alivia dores musculares e articulares, é muito utilizado para reduzir sintomas de artrite, isso é cicatrizante, então se tiver uma ferida, coloca um pouquinho, é antisséptico, excelente para o tratamento de feridas, cortes, acne, psoríase, dermatites, auxilia também na regeneração da pele. E em relação à saúde respiratória, atua como expectorante antimicrobiano, ajuda a aliviar tosse, bronquite, infecções da garganta, controla a oleosidade.

oleosidade ajuda a equilibrar a pele e o couro cabeludo, reduzindo a caspa e a seborreia sem ressecar. Então fica aí, você que ganhar, você que ligou e for sorteado vai ganhar esses dois brindes, o óleo de copaíba e o óleo para massagem, tá certo? O óleo para massagem da Nato Gold. Vamos ouvir então essa música bonita, 12h40, daqui a pouquinho, notícias interessantes aqui no programa Papo Sadio de hoje.

0: Olha, vamos colocar os áudios agora aqui do pessoal que ligou e daqui a pouquinho notícias interessantes. Quem ligou aí foi Edenilde. Vamos colocar o áudio de Edenilde.
1: Bom dia, Paz do Senhor, Pastor Giovanni,
0: Boa
1: Senhora
0: tarde.
1: Cristiana, estou na escuta.
0: Isso. Esté Pereira, da Quixaba, Gararu, pode dizer Esté, é o segundo. Aí.
1: Boa tarde, Pastor
0: Boa
1: Giovanni,
0: tarde, irmão.
1: Cristiane, Marcelo. Boa tarde para todos e todas neste lindo jornal, rapaz.
0: Amém, minha irmã. Boa tarde. A missionária não pôde vir hoje, mas quarta-feira talvez ela esteja aqui também, viu? Olha, pode ligar e participar 99807-5408 e 99911-3710 e você vai estar participando do sorteio que a gente vai fazer ainda hoje. 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Olha, hoje à noite, no Centro de Criatividade Evangélico, ali na Praça Gerino Joaquim dos Santos, às 7h30, leve sua criança, seu adolescente, e a partir das 7h30, escolinha bíblica com as crianças ali no Centro de Criatividade Evangélico, Casa de Deus. Agora, aí, crianças a partir de 7 anos, 7h30 da noite. De 8 horas até as 9, espaço recreativo com brincadeiras, com coreografia, com todas elas, e aí independente de idade, pode levar as crianças menores de 7 anos a partir das 8 horas de hoje à noite, toda segunda-feira. Na quinta-feira, temos a aula de coreografia para as mulheres, ali no Centro de Criatividade, a partir das 7h30 da noite. Agora nós vamos para notícias interessantes. Vamos ouvir a notícia interessante de hoje.
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3: Ações que não são ouvidas, não são atendidas. O Senhor chega a dizer que se você e eu contemplarmos a vaidade, a soberba no nosso coração, Ele não nos ouvirá. A Escritura diz: pedis e não recebeis, porque pedis mal. O que Deus está dizendo é que se a nossa vida estiver certa com Deus, a nossa oração será atendida por Deus. É por isso que no incenso, que representa a oração, tinha um ingrediente chamado sal. E sal é símbolo da igreja. Para que a nossa oração seja alcançada, é necessário que a nossa vida esteja de maneira adequada, relacionada com Deus. Agora, quantas maravilhas Deus tem feito em resposta às orações. Se o meu povo, que se chama pelo meu nome, se humilhar e orar e me buscar, e se converter de seus maus caminhos, então eu ouvirei dos céus. Deus está no trono. Você não está se dirigindo a um ídolo. Você não está dirigindo-se a uma divindade territorial, setorial. Não, você está se dirigindo ao Deus de toda a terra, ao Senhor que tem controle sobre a história, o Deus que pode reverter situações humanamente impossíveis, o Deus que pode abrir portas onde não tem portas para abrir, o Deus que pode iluminar o seu caminho e apontar um rumo certo a seguir, o Deus que cura uma doença que os médicos já jogaram a toalha, o Deus que restaura uma pessoa que você diz: essa aqui não tem mais jeito para ela, ela está completamente arruinada, e Deus pode levantar do monturo o necessitado e o fazer assentar-se entre príncipes. Não há impossibilidades para Deus. Tudo quanto Deus pode fazer, Deus faz em resposta à oração. E Deus promete que vai ouvir a nossa oração. É que há orações que não são ouvidas, não são atendidas. O Senhor chega a dizer que se você e eu contemplarmos a vaidade, a soberba no nosso coração, Ele não nos ouvirá. A Escritura diz: pedis e não recebeis, que pedis mal,

0: Aleluia.
1: Olha, vamos para dica de saúde agora. Tá uma dica aqui falando sobre Copaíba, o óleo da Copaíba.
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1: A dica de saúde hoje, o SOS hoje é o seguinte: você sabia que é muito bom para 156 infecções no corpo o óleo de Copaíba? 156. Então, é uma extensão muito grande, dá uma impressão assim que quase tudo ele resolve. Não resolve tudo, não, viu? Mas quase tudo ele resolve. Deus nos deu esse presente aí do óleo da Copaíba. 12h54 agora. Nós vamos para mais um louvor daqui a pouquinho, Momento Saúde. 12h54, você ouve o programa Papo Sadio.

0: E agora nós vamos para o momento saúde de hoje.
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0: Às 12h58. Presta atenção aí essa palavra muito boa a respeito da saúde mental.
2: Crianças estão apresentando características parecidas com autismo ou com TDAH, e na verdade é o cérebro neuroinflamado por causa do excesso de telas. Pais, não é normal que o seu filho com menos de 2 anos tenha um celular ou fique na frente de uma televisão. Não é normal, aceitável, que o seu filho com menos de 8 anos passe 4, 5, 6, 7 horas por dia recebendo os hiperestímulos de uma tela com aquela luz azul. Não é nem uma questão de possibilidade, é um fato. Isso vai prejudicá-lo de forma irreversível. Você está matando a única infância que ele vai ter na vida. Isso vai trazer prejuízos sérios à cognição, à memória, à capacidade de atenção, ao vocabulário da criança. Basta você lembrar da sua infância, o que é que você fazia nessa idade? Criança precisa de espaço, precisa subir em árvore, cair, levantar, aprender coisas básicas da vida. Não erre na criação dos seus filhos. Eles só vão passar pela infância uma vez.
0: Seu filho só vai passar pela infância uma única vez, né? E muitas vezes a mãe, o pai está matando a infância do filho e não está percebendo, hein? Na verdade, as informações que o sistema nos passam, nos transmitem, muitas vezes normalizam aquilo que não é normal diante de Deus, né? E é por isso que a gente tem que resolver, é uma decisão nossa, a quem nós seguimos, de quem a gente recebe a orientação. É da palavra de Deus ou de um sistema corrupto como é o de hoje, né? Aliás, sempre foi, porque a Bíblia diz que Satanás anda a passear na terra, Satanás e os demônios, né? E ele anda a passear na terra procurando alguém para poder tragar. Muita gente sendo tragada pelo inimigo. E então você tenha cuidado, muito cuidado com a sua criança. E aí vai a nossa orientação mais uma vez no programa Papo Sadio. Leve a sua criança à igreja, né? Leve o seu adolescente à igreja e vá você também, porque não adianta você mandar ela ir para a igreja e você não vai, né? Porque ela está vendo você como referência, você que é pai, você que é responsável por essa criança, por esse adolescente, por esse jovem. Ok? Agora 13 horas e 1 minuto, estamos chegando quarta-feira, se Deus quiser. O programa Papo Sadio é segunda, quarta, sexta, às 10 para meio-dia, sábado às 8 da manhã, quarta-feira, se Deus quiser. Nós estaremos de volta aqui nesse mesmo horário, nessa mesma emissora, com o programa Papo Sadio.

É, faltou o sorteio, deixa eu dar o sorteio, fazer o sorteio aqui ligeirinho. Irmão Marcelo vai dizer um número. Número 5, Teté. Teté foi a ganhadora do Copaíba, do óleo de Copaíba e o óleo para massagem, óleo de sebo de carneiro, Copaíba e Arnica também. Tá certo, Teté? Jesus te abençoe. Até lá, quarta-feira.

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3: 13 horas e 30 minutos.

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2: 14 horas e 3 minutos.

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7: 14 horas e 28 minutos.
8: Abre os nossos olhos espirituais, Senhor, nessa noite.

unção de Deus está quase presente aqui nessa noite. Só quem está sentindo essa unção, só quem está sentindo essa unção, começa a glorificar, começa a glorificar o homem das mãos furadas. Ele está caminhando por aí. Quem está sentindo ele? Quem está sentindo ele? Só quem está sentindo, dá o brado de vitória.

Jesus, aplauda mais forte. Oh, glória a Deus. Oh, glória a Deus. O Deus dos deuses, ele já se faz presente aqui nessa noite. Só quem está sentindo ele.

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1: 15 horas e 8 minutos.
2: As grades que prendiam Paulo e Silas foram ao chão através do louvor. E hoje, pela fé, através deste louvor, todas as grades e algemas que te prendem cairão ao chão em nome de Jesus. Glória a Deus.

Rocío

Sabe aquelas paixões de adolescente? A gente fica tremendo, perde a fome e parece que o estômago tá cheio de borboletas. Sem querer nada em troca, é esse amor que Deus quer de nós.

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0: 15h34.
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0: 15h35.

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2: 16 horas e 5 minutos.

0: Que coisa bonita, meu Deus.
1: Aleluia.
0: Como é que você está, linda?
1: Muito bem, Raul.
0: Gabriela Rocha, maravilha. Você começou comigo e estava com 13.
1: 11 anos, Raul.
0: 11 anos. E agora?
1: 16.
0: 16, olha que alegria.
1: Chorei. Puxa. Chorei. Raul, tenho certeza que esse ano
0: cada
1: vai ser
0: cada vez mais linda, hein?
1: Raul, obrigada.
0: Puxa vida, linda, maravilhosa.
1: Raul, eu creio que esse ano é um ano de vitória. Para todos nós, eu tenho aprendido algo com Deus. Cada dia, nosso dia a dia, nós enfrentamos gigantes. Seja na nossa área espiritual, na nossa área financeira, na nossa área sentimental também. É como Davi e Golias, Raul. Davi podia ser o menor. Aquele menino, acho que eu tenho certeza que todo mundo olhava e falava, imagina, é Golias, ele é muito grande. Mas Golias podia ser bem maior que Davi, mas não era maior que o Deus que habitava em Davi. E eu tenho certeza, Raul, que os nossos gigantes, os nossos impossíveis, pode ser maior do que nós. Pode ser maior do que as nossas limitações, mas o nosso Deus é grande. Há uma música que diz assim,

0: de ver que nosso Deus é grande, tenho certeza disso.
1: Diante de tanto talento, eu me calo.
0: Imagina, Raul. Raul, oi. Deixar mais uma vez o meu site aqui para vocês. www.gabrielarocha.com.br
1: www.gabrielarocha.com.br BR, tá certo. Gabriel, você também pode. Olha aí, www.sbt.com.br. Você poderá ganhar o CD agora da Gabriela também.
2: Todo o Brasil.
1: Você já fez o banquinho?
0: Raul, eu fiz o banquinho em 2007, junto com os jovens talentos da minha época. Passei muito mico. Espero
1: e
0: que
1: agora,
0: eu já passe. Você ganhou?
3: Já passou.
0: Não
3: você
0: ganhei, ganhou? Mas eu fiquei entre os terceiros.
4: Fique tranquila, que hoje todo mundo tá ganhando aqui. Todo mundo é mais que vencedor. Estamos no lucro, nós vamos dividir, né, pastor?
0: Já tem experiência.
3: Misericórdia.
1: Gabriela Rocha.

0: 16 horas e 21 minutos.
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2: 16 horas e 28 minutos.

0: 16h40.
1: Vocês conhecem essa aqui, ó?
2: Alô, minha Fortaleza!
1: Tá ali também!
2: Chão de avião! É.
1: Essa

Cadê o grito dos apaixonados do mundo do original? Sentiu? É vibe.

0: Muito obrigado.
1: O número 2, Safadão, Revaqueiro e o time da Formal.
2: O time Formal aqui, olha. Pra cá.

0: cara de canção, hein?
1: Paredões vaquejada.
0: É, é bom.
1: Joga a mão pra cima e quem tá feliz.
2: Que pancada, meu patrão.
3: Pancada. Clima, amigo, clima. É isso.

0: 16 horas e 58 minutos.
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2: 17 horas e 5 minutos.

Bruno Burreba, aquela ilha, para aí! 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

0: Боже мой.
1: Muito de vaquejada.
2: Essa vaqueira está
3: falando. 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

0: nosso Cudeliano Massa, o Willy Maguejada original. Ai, meu
1: Deus. Ô, Marcelo! Que saudade de vocês.

17 horas e 54 minutos.

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2: 18 horas e 6 minutos.

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0: 19 horas e 6 minutos.
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0: 19 horas e 6 minutos.

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1: 19 horas e 47 minutos.

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5: 20 horas e 4 minutos.

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Meus amigos, se nesse momento algum de vocês me perguntasse onde estão os meus passos, eu não saberia dizer. Mas em nome de Deus, eu agradeço e peço que cada fã, cada amigo, cada irmão que dê um passo por mim, porque eu não sei onde estão os meus passos.

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